0: que a todos beneficia. Dizia-se que sim a comprar produtos chineses para eles nos comprarem as máquinas que os produzem. Sendo evidente a crescente capacidade chinesa de criarem tecnologia de ponta capaz de inverter o curso do mercado tecnológico, ainda assim o interesse do negócio continuou a sobrepor-se à necessária estratégia económica e política. Tem sido ótimo que o povo chinês tenha agora muito mais qualidade de vida, embora com liberdades políticas e sociais limitadas, ao contrário do que se garantia. A globalização, em todos os domínios, em si mesma é virtuosa. O problema está no controle dos processos. Podem amanhã os governantes exigir sacrifícios aos cidadãos, nomeadamente com perdas de direitos sociais, para alimentar um aparelho militar que nos vai proteger da ameaça aos valores ocidentais? Dá que pensar.
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0: 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Bom dia, são 6 horas.
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0: 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Bom dia, são 7:30.
1: Olá, viva. Este é o Jornal Regional na Terra Nova. Face à previsão de temperaturas altas, face às previsões meteorológicas para Ilhavo, para o Conselho de Ilhavo, para entre hoje e amanhã, que apontam para o agravamento das condições de perigo de incêndio rural devido à intensificação do vento e do calor, foram proibidas as queimas e queimadas em todo o concelho durante este espaço temporal. Esta determinação decorre das condições meteorológicas previstas, suscetíveis de favorecer a ignição, a propagação inicial e o aumento da intensidade de eventuais incêndios rurais. Algumas das novas luminárias instaladas na freguesia da Gafanha de Nazaré, na Rua da Seca, num investimento de 30 mil euros, foram furtadas. A Câmara Municipal de Ilhavo já condenou de forma vigorosa estes atos de vandalismo, e citei, que deixaram o arruamento secundário sem 8 luminárias do sistema de iluminação que foi inaugurado a quando do 25º aniversário da elevação da Gafanha de Nazaré à cidade no mês passado. No total, 35 luminárias LED alimentadas por energia solar foram colocadas para servir uma zona pedonal muito frequentada, permitindo o reforço da segurança na sua utilização comunitária. Citado em nota de imprensa, o presidente da Câmara de Ilhavo, Rui Dias, refere os atos de vandalismo em causa como inadmissíveis e criminosos. Detalhe da notícia no site da Terra Nova. Nadadores salvadores no terreno, nas praias do Conselho de Ilhavo, este fim de semana. O município aciona entre amanhã e domingo o dispositivo especial de vigilância e salvamento aquático nas praias da Barra e da Costa Nova, com o objetivo de reforçar a prevenção, a vigilância e a capacidade de primeira intervenção nas zonas balneares do concelho. O dispositivo será assegurado pela Associação Resgate Ilhavo, integrando 6 nadadores salvadores com o apoio de 2 moto-4, permitindo uma resposta célere em caso de ocorrência no areal, na frente marítima ou em situações de assistência a banhistas. Um cidadão italiano, um homem de 48 anos, foi detido no Porto de Aveiro, na Gafanha de Nazaré, pela Unidade de Controlo Costeiro e de Fronteiras, da GNR, por ter pendente sobre si um mandado de detenção europeu. Segundo a GNR, o homem conduziu uma viatura ligeira de mercadorias e solicitou autorização para aceder à zona internacional do Porto de Aveiro. A GNR executou as habituais pesquisas de segurança, verificando que existia uma medida cautelar pendente relativa ao requerente, e citei, isto é referido num comunicado enviado à redação Terra Nova. Verificou-se que o mandado era de detenção e extradição para cumprimento de pena pelo crime de extorsão, emitido por Itália. Assim, o indivíduo será presente no Tribunal da Relação do Porto para o cumprimento da medida judicial a que está sujeito. Uma operação da ASAI, da Autoridade de Segurança Alimentar e Económica, conduziu à apreensão de 4.360 litros de vinho tinto e branco, acondicionados em caixas e em garrafões, bem como 27.100 rótulos prontos a serem utilizados na colocação do produto no mercado nas zonas de Anadia e Miranda do Corvo. A fiscalização a cargo da Unidade Regional do Centro, com o empenhamento da Brigada Especializada dos Vinhos e Produtos Vitivinícolas, foi dirigida a operadores económicos com atividade de engarrafamento e comercialização de vinhos. A Câmara Municipal de Aveiro aprovou, na reunião de quinta-feira, o projeto de regulamento da taxa turística, apontando para um valor de 3 euros por noite. A proposta ficará em consulta pública por um período de 30 dias, permitindo a apresentação de sugestões e contributos por parte dos cidadãos ou entidades interessadas. Segundo a Câmara de Aveiro, a proposta prevê que a taxa seja aplicada sobre as dormidas realizadas no concelho, podendo o regulamento integrar outras dimensões relacionadas com a atividade turística devidamente fundamentadas do ponto de vista financeiro. A taxa turística de Aveiro aponta para um valor de 3 euros por noite, aplicada a hóspedes com 16 ou mais anos, até um máximo de 7 noites. A medida abrange hotéis, alojamentos locais, turismo rural, parques de campismo e outras unidades turísticas do concelho, sendo aplicada durante todo o ano. Após o período de consulta pública e análise dos contributos recebidos, o regulamento será submetido para aprovação final. Referência final ao dia arciprestal Estarreja Mortosa, que reúne a comunidade em São Jacinto, sob o lema Louvado Sejas, ação marcada para este sábado em São Jacinto. São Jacinto que recebe este dia arciprestal, uma jornada de encontro, fé, partilha e convívio, promovida pelo arciprestado de Estarreja e Mortosa, da Diocese de Aveiro. O tema deste ano, Louvado Sejas, inspira-se nos 800 anos da morte de São Francisco de Assis e convida a comunidade a refletir sobre a fraternidade, a espiritualidade e o cuidado pela criação, valores profundamente associados à espiritualidade franciscana. O programa começará às 9:30 e pode ser conferido em terranova.pt. A informação regional mantém-se atualizada sempre em terranova.pt.
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0: dia com Terra Nova, são 8 horas. 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
1: Por causa do aumento do preço dos combustíveis, o aviso é da Associação das Empresas de Distribuição e Retalho. Em entrevista ao programa Dúvidas Públicas da Renascença, o diretor-geral da APED reconhece que os portugueses já estão a recorrer à compra de proteína mais barata.
2: Tudo o que sejam produtos que envolvam cacau, o cacau tem sido uma matéria-prima que está mais uma vez muito pressionada e que tem a ver precisamente com a relação oferta-procura. A carne, o peixe e os ovos, mais uma vez pelas razões que invoquei há pouco, nós estamos a ver uma procura de proteínas mais baratas para substituir o peixe, sobretudo em certas alturas do mês. Nota-se um aumento da procura dos ovos, precisamente porque os orçamentos das famílias estão mais pressionados e então as famílias abastecem-se de uma proteína que acaba por ser mais barata. E isso também tem consequências no preço.
1: Uma entrevista a Gonçalo Lobo Xavier, que pode ouvir depois do meio-dia em antena e ver no site da Renascença. E segunda-feira, há nova subida dos preços dos combustíveis. De acordo com a Associação dos Revendedores, os litros de gasóleo e gasolina devem subir 1,5 cêntimos. António José Seguro considera que a governação da crise das tempestades foi descoordenada. No relatório que o Jornal Público teve acesso, o Presidente da República alerta que não se pode permitir que esta avaliação não tenha consequências e pede ao Governo prioridade no desbloqueio de pagamentos e decisões pendentes. Depois de ter andado no terreno, Seguro reconhece que houve capacidade de reação e excesso de improviso e aponta como outra das prioridades a remoção urgente de árvores caídas e da biomassa acumulada, bem como o apoio à reabertura das atividades económicas. Se para uns há calor, para outros pode haver chuva e trovoada. Hoje há 8 distritos em aviso amarelo. Segundo o IPMA, pode chover e trovejar em Bragança, Viseu, Porto, Guarda, Vila Real, Viana do Castelo, Aveiro e Braga. Voltam a ser ouvidos esta manhã no Tribunal de Setúbal, a partir das 10 horas, os dois suspeitos do abandono das crianças francesas. O Ministério Público pede que o padrasto e a mãe dos menores aguardem o julgamento em prisão preventiva. Em causa, os meninos de 3 e 5 anos que foram deixados à beira de uma estrada em Alcácer do Sal. O presidente da Conferência Episcopal acredita na possibilidade da vinda do Papa a Portugal no próximo ano. À Renascença, Dom Virgílio Antunes considera importantes os convites oficiais feitos e diz que a Igreja está preparada para receber Leão XIV.
3: Acredito, não conheço a agenda do Santo Padre. Ele sempre manifestou o desejo de vir a Portugal. A Conferência Episcopal Portuguesa já dirigiu, como é sabido, o seu convite oficial dos bispos da Igreja em Portugal. O Senhor Presidente da República tomou a mesma atitude.
4: É um bom augúrio, não é?
3: É um belíssimo augúrio, evidentemente. Se não puder ser em 2027, que era uma data significativa, tanto para os 110 anos das aparições, a canonização de Francisco e Jacinta Marto, os 500 anos
4: da
3: Anunciatura e, portanto, do estabelecimento das relações diplomáticas entre Portugal e a Santa Sé, se não houvesse data nenhuma, nem efeméride nenhuma, para nós, com certeza.
4: E a Igreja Portuguesa está preparada para o receber?
3: Está preparada e está desejosa.
1: E em Itália, o Papa vai hoje visitar, perto de Nápoles, uma zona de lixos tóxicos onde vivem famílias. A visita assinala os 10 anos da encíclica Laudato Si do Papa Francisco. O Banco Alimentar contra a Fome apela à participação de voluntários na campanha de recolha do próximo fim de semana. Em declarações à Renascença, Isabel Joné lembra que o voluntariado transforma vidas.
5: Aceitem o convite do Banco Alimentar e participem na campanha de recolha de alimentos. Os voluntários são a base destas ações de solidariedade que permitem levar comida à mesa de muitas famílias em Portugal. São todos bem-vindos em supermercados e nos armazéns. Desafie a sua família, os seus amigos, os seus colegas, crianças, jovens e adultos e ajudem a levar alimento à mesa de quem precisa.
1: A inscrição pode ser feita no site ou no Banco Alimentar de cada região. Em Coimbra, reúne-se hoje o Conselho Estratégico do PS. Em cima da mesa, os socialistas têm uma proposta alternativa à reforma laboral do governo a ser apresentada na próxima semana. O coordenador dos trabalhos, o ex-presidente do Parlamento, Augusto Santos Silva, diz à Renascença que o texto executivo não tem ponta por onde se lhe pegue.
6: Que a coisa mais normal, fartei-me de dizer isso quando era presidente da Assembleia da República, a coisa mais normal que há na democracia é os partidos que apoiam o governo votarem a favor das propostas do governo e os partidos que se opõem ao governo votarem contra as propostas do governo em tudo que não é matéria de soberania. Agora, esta proposta de lei do governo não tem ponta para onde se lhe pega.
1: Santos Silva, em declarações a Susana Madureira Martins, fala na necessidade de uma reforma laboral que tenha em conta o diálogo social, justificando que é preciso ouvir todos os parceiros. Esta é uma entrevista que pode ler em rr.pt. Eu sou Maria João Costa, bom dia.

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Olá, viva. Este é o Jornal Regional na Terra Nova. Algumas das novas luminárias instaladas na Rua da Seca, na freguesia da Gafanha da Nazaré, num investimento da Câmara de 30 mil euros, foram furtadas. A Câmara Municipal de Ilhavo já condenou estes atos de vandalismo que deixaram o arruamento secundário sem 8 luminárias do sistema de iluminação que foi inaugurado a quando do 25º aniversário da elevação da Gafanha da Nazaré à cidade, no mês passado. No total, 35 luminárias LED alimentadas por energia solar foram colocadas naquela zona para servir aquele espaço pedonal muito frequentado, permitindo o reforço da segurança na utilização comunitária. Citado em nota de imprensa, o Presidente da Câmara, Rui Dias, refere os atos de vandalismo em causa inadmissíveis, como sendo inadmissíveis, criminosos, num total desrespeito pela comunidade, colocando em causa a sua legítima segurança e o seu bem-estar. Citei, aliás, as declarações do autarca de Ilhavo em comunicado de imprensa enviado à redação Terra Nova. A notícia com mais detalhe disponível em terranova.pt. Nadadores salvadores no terreno, nas praias do Conselho de Ilhavo, este fim de semana. O município acionou para hoje e para este domingo, para estes dias, 23 e 24 de maio, o dispositivo especial de vigilância e salvamento aquático nas praias da Barra e da Costa Nova. O objetivo é reforçar a prevenção, a vigilância e a capacidade de uma primeira intervenção nas zonas balneares do concelho. O dispositivo é assegurado pela Associação Resgate Ilhavo, integrando 6 nadadores salvadores, com o apoio de 2 motoquatro, permitindo uma resposta célere em caso de ocorrência no areal, na frente marítima ou em situações de assistência a banhistas. A ativação deste dispositivo tem em consideração a previsão do aumento de afluência às praias durante este fim de semana, bem como a necessidade de promover comportamentos seguros junto da população. Um cidadão italiano de 48 anos foi detido no Porto de Aveiro, na Gafanha de Nazaré, pela Unidade de Controlo Costeiro e de Fronteiras da GNR, por ter pendente sobre si um mandado de detenção europeu. Segundo a GNR, o homem conduzia uma viatura ligeira de mercadorias e solicitou autorização para aceder à zona internacional do Porto de Aveiro. A GNR executou as habituais pesquisas de segurança, verificando que existia uma medida cautelar pendente relativa à pessoa. Isto está referido em comunicado. Verificou-se que o mandado era de detenção e extradição para o cumprimento de uma pena pelo crime de extorsão emitido por Itália. Assim, o indivíduo será presente agora no Tribunal da Relação do Porto para o cumprimento da medida judicial a que está sujeito. Uma operação da Autoridade de Segurança Alimentar e Económica, uma operação da ASAI, conduziu à apreensão de 4.360 litros de vinho tinto e branco, acondicionados em caixas e em garrafões, bem como 27.100 rótulos prontos a serem utilizados na colocação do vinho no mercado nas zonas de Anadia e Miranda do Corvo. A fiscalização, a cargo da Unidade Regional do Centro, com o apoio da Brigada Especializada de Vinhos e Produtos Vitivinícolas, foi dirigida esta operação a operadores económicos com atividade de engarrafamento e comercialização de vinhos na zona da Barrada. Bênção de finalistas da Pastoral do Ensino Superior de Aveiro, marcada para este domingo, marcada para amanhã, às 10 horas, na Alameda da Universidade de Aveiro. A bênção de finalistas representa um momento solene, significativo para os estudantes que concluem o seu percurso académico nas instituições de ensino superior presentes no Conselho e na Diocese de Aveiro, simbolizando a transição para uma nova etapa das suas vidas profissionais. A Universidade de Aveiro, que abre portas a estudantes do ensino secundário, num dia aberto, promove a iniciativa Mãe, Pai, Eu Pertenço Aqui, um evento pensado especialmente para alunos do 11º e 12º ano, e para os seus encarregados de educação, que pretende descomplicar o universo académico na Universidade de Aveiro e ajudar a tornar a transição para o ensino superior mais clara, segura e confiante. O evento gratuito realiza-se na manhã deste sábado. Assim, durante esta manhã, pais e encarregados de educação e estudantes vão ouvir falar sobre cursos, candidaturas, alojamento, bolsas, vida académica e tudo o que envolve a experiência universitária em Aveiro.
Toda a gente terá assim a oportunidade de conhecer o campus universitário de Santiago e o campus do Crasto, a casa do estudante, esclarecer dúvidas com professores, técnicos e alunos da Universidade de Aveiro e ainda almoçar numa das cantinas, uma oferta da Universidade de Aveiro, da parte da tarde. Os participantes que desejarem também poderão visitar a Escola Superior de Tecnologia e Gestão de Agda e a Escola Superior de Design, Gestão e Tecnologias de Produção Aveiro Norte. Estas escolas estão também de portas abertas para receberem as famílias e os jovens. A Agda celebra o feriado municipal com 2 dias de cultura, tradição e atividades ao ar livre. O programa prolonga-se até este domingo. Inclui folclore, concertos, artes circenses e iniciativas desportivas junto ao rio. A Câmara de Agda assinala o feriado municipal este fim de semana no Parque do Souto Rio com um programa diversificado que pode ser conferido em terranova.pt. O programa cruza folclore, música, artes circenses e iniciativas desportivas num cenário marcado pela ligação ao rio e à natureza, referem os promotores da iniciativa. Este domingo, dia 24 de maio, o Cais da Fonte Nova, em Aveiro, vai receber o BioEvento 2026, uma iniciativa dedicada às famílias, infância, educação, saúde, criatividade, tecnologia e comunidade. Com entrada gratuita, o evento vai transformar este espaço numa cidade das crianças, reunindo durante todo o dia diferentes experiências, atividades e dinâmicas pensadas para crianças e famílias. Detalhe da notícia em terranova.pt. Dia Arciprestal Cerveja Mortosa reúne a comunidade em São Jacinto, sob o lema Louvado Sejas, ação marcada para hoje. A concentração está marcada para São Jacinto, que recebe este dia arciprestal numa jornada de encontro, fé, partilha e convívio, promovida a ação pelo arciprestado de Estarrejo Mortosa da Diocese de Aveiro. O tema deste ano, Louvado Sejas, inspira-se nos 800 anos da morte de São Francisco de Assis e convida a comunidade a refletir sobre a fraternidade, a espiritualidade e o cuidado pela criação, valores profundamente associados à espiritualidade franciscana, referem os promotores da iniciativa. A informação regional mantém-se atualizada em permanência em terranova.pt. Bom dia.

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3: Dia com a Terra Nova, são agora 9 horas.
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5: Voltou esta manhã ao Tribunal de Setúbal. O interrogatório é retomado dentro de uma hora. Entretanto, o Correio da Manhã avança que o Ministério Público pede que os dois suspeitos aguardem julgamento em prisão preventiva. António José Seguro considera que houve descoordenação do Governo na gestão da crise das tempestades na região centro. No relatório enviado aos grupos parlamentares a que o Jornal Público teve acesso, o Presidente da República pede ao Governo prioridade no desbloqueio de pagamentos e decisões pendentes, depois de ter andado no terreno. Seguro reconhece que houve capacidade de reação, mas também excesso de improviso. Aponta como urgente a retirada das árvores caídas, bem como o apoio à reabertura das atividades económicas. E é necessária uma via verde para agilizar os processos para as empresas. Quem o pede é o presidente da associação que representa a distribuição e o retalho. Ao programa Dúvidas Públicas da Renascença, Gonçalo Lobo Xavier critica o excesso de burocracia.
6: Há, de facto, um atavismo na capacidade da decisão. As pessoas têm muito medo de errar, não se comprometem. Eu percebo que não se queira errar, mas não é possível para um investidor estar à espera um ano que sejam atribuídas licenças, seja do ponto de vista ambiental, seja do ponto de vista de capacidade industrial. De facto, precisamos todos de uma via verde para combater a burocracia e para agilizar os processos.
5: Esta é uma entrevista que pode ouvir depois do meio-dia ou ler em rr.pt. O PS quer uma reforma laboral que tenha em conta o diálogo social e diz que é preciso ouvir os parceiros, quem o diz à Renascença no dia em que os socialistas reúnem em Coimbra o Conselho Estratégico para debater o assunto, é Augusto Santos Silva.
7: Portanto, temos de fazer exatamente o contrário que o governo fez na sua proposta de contrarreforma laboral. Temos que construir um consenso através do diálogo social, e o diálogo social significa, em primeiro lugar, respeitar os legítimos interesses de todos e depois encontrar soluções em que todos ganhem alguma coisa e não sejam uns a ganhar o que os outros hão de perder.
5: Santos Silva, ouvido por Susana Madureira Martins, para ler mais sobre estas declarações no site da Renascença. Estão ainda a ser pagas as compensações às vítimas de abusos na Igreja. Apesar de haver atrasos em 9 casos e haver 2 pendentes por razões burocráticas, Dom Virgílio Antunes, presidente da Conferência Episcopal, garante na Renascença que todos irão receber.
8: Está praticamente tudo pago, aquilo que tinha sido acordado e que tinha sido definido. Pode haver um outro caso ainda pendente, o fornecimento do NIB ou do fornecimento de algum dado, porque nem todas as pessoas estão em Portugal, nem todas as pessoas têm a facilidade de contactos da mesma forma. Esses últimos casos que já estavam incluídos, mas que não tinha sido possível ouvir as pessoas no tempo aprazado, naturalmente não se encerrou o processo, essas pessoas estão incluídas, já foram ouvidas pela Comissão de Instrução, tem estado agora na fase de atribuição das compensações.
5: Hoje o Grupo Vita apresenta um relatório estratégico em Coimbra. Informação importante, mas não muda hábitos alimentares. É a conclusão de um estudo da Fundação para a Ciência e Tecnologia neste Dia Europeu contra a Obesidade. Ana Margarida Barreto, docente da Nova, aponta os obstáculos.
9: Pois há vários obstáculos que no dia-a-dia as famílias, as crianças e os adultos encontram, que depois não conseguem pôr em prática o comportamento desejado, mesmo que tivessem essa intenção. Falar, por exemplo, da questão da falta de tempo, rotinas, também o dinheiro, o acesso aos alimentos, é um determinante ou um obstáculo dessa mudança comportamental.
4: Declarações à jornalista Anabela Góis. Ramalho Anes pediu ao Hotel Saraiva de Carvalho para ter coragem dias depois do 25 de novembro, quando o general foi à sede do COPCOM. Quem o testemunhou foi o jornalista Luís Pinheiro de Almeida, que está a lançar um livro em que revisita as suas memórias do verão quente.
10: Foi a única testemunha da despedida do hotel e do Ramalho Anes. O Ramalho Anes entrou no COPCOM no dia 27 de novembro. Com comunidades, obviamente, fardado, puxou de um papel e começou a dizer nomes. Fazem favor, têm 10 minutos para subir para a parada. O Cocó era um bunker, era uma coisa subterrânea. E depois o Ianes, que já era, nessa altura, chefe de Estado-Maior do Exército, foi ter com o hotel e diz: hotel, vou-te deixar aqui sozinho no gabinete. Isto assistiu, mas ninguém assistiu. Vou-te deixar aqui 10 minutos, faz o que entenderes, ao fim de 10 minutos. Apresenta-te também lá em cima na parada. Tem coragem, disse o Ianes. E o hotel respondeu: terei. Deram um abraço e foram-se embora.
4: O testemunho de Luís Pinheiro de Almeida, autor do livro 25 de novembro de 1965, um jornalista no COPCOM, editado pela Documenta, uma entrevista para ler e ouvir em rr.pt. Eu sou a Maria João Costa, tenha um bom sábado.

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0: 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Bom dia, são 9:30.
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Olá, viva! Este é o Jornal Regional na Terra Nova. Algumas das novas luminárias instaladas na Rua da Seca, na freguesia da Gafanha da Nazaré, num investimento da Câmara de 30 mil euros, foram furtadas. A Câmara Municipal de Ilhavo já condenou estes atos de vandalismo que deixaram o arruamento secundário sem 8 luminárias do sistema de iluminação que foi inaugurado a quando do 25º aniversário da elevação da Gafanha da Nazaré à cidade no mês passado. No total, 35 luminárias LED alimentadas por energia solar foram colocadas naquela zona para servir aquele espaço pedonal muito frequentado, permitindo o reforço da segurança na utilização comunitária. Citado em nota de imprensa, o Presidente da Câmara, Rui Dias, refere os atos de vandalismo em causa inadmissíveis, como sendo inadmissíveis, criminosos, num total desrespeito pela comunidade, colocando em causa a sua legítima segurança e o seu bem-estar. Citei, aliás, as declarações do autarca de Ilhavo em comunicado de imprensa enviado à redação Terra Nova. A notícia com mais detalhe disponível em terranova.pt. Nadadores salvadores no terreno, nas praias do concelho de Ilhavo. Este fim de semana, o município acionou para estes dias, 23 e 24 de maio, o dispositivo especial de vigilância e salvamento aquático nas praias da Barra e da Costa Nova. O objetivo é reforçar a prevenção, a vigilância e a capacidade de uma primeira intervenção nas zonas balneares do concelho. O dispositivo é assegurado pela Associação Resgate Ilhavo, integrando 6 nadadores salvadores com o apoio de 2 motoquatro, permitindo uma resposta célere em caso de ocorrência no areal, na frente marítima ou em situações de assistência a banhistas. A ativação deste dispositivo tem em consideração a previsão do aumento de afluência às praias durante este fim de semana, bem como a necessidade de promover comportamentos seguros junto da população. Um cidadão italiano de 48 anos foi detido no Porto de Aveiro, na Gafanha de Nazaré, pela Unidade de Controlo Costeiro e de Fronteiras da GNR, por ter pendente sobre si um mandado de detenção europeu. Segundo a GNR, o homem conduzia uma viatura ligeira de mercadorias e solicitou autorização para aceder à zona internacional do Porto de Aveiro. A GNR executou as habituais pesquisas de segurança, verificando que existia uma medida cautelar pendente relativa à pessoa. Está referida em comunicado. Verificou-se que o mandado era de detenção e extradição para o cumprimento de uma pena pelo crime de extorsão emitido por Itália. Assim, o indivíduo será presente agora no Tribunal da Relação do Porto para o cumprimento da medida judicial a que está sujeito. Uma operação da Autoridade de Segurança Alimentar e Económica, uma operação da ASAI, conduziu à apreensão de 4.360 litros de vinho tinto e branco, acondicionados em caixas e em garrafões, bem como 27.100 rótulos prontos a serem utilizados na colocação do vinho no mercado nas zonas de Anadia e Miranda do Corvo. A fiscalização, a cargo da Unidade Regional do Centro, com o apoio da Brigada Especializada de Vinhos e Produtos Vitivinícolas, foi dirigida esta operação a operadores económicos com atividade de engarrafamento e comercialização de vinhos na zona da Barrada. Bênção de finalistas da Pastoral do Ensino Superior de Aveiro, marcada para este domingo, às 10 horas, na Alameda da Universidade de Aveiro. A bênção de finalistas representa um momento solene, significativo para os estudantes que concluem o seu percurso académico nas instituições de ensino superior presentes no concelho e na Diocese de Aveiro, simbolizando a transição para uma nova etapa das suas vidas profissionais. A Universidade de Aveiro, que abre portas a estudantes do ensino secundário num dia aberto, promove a iniciativa Mãe, Pai, Eu Pertenço Aqui, um evento pensado especialmente para alunos do 11º e 12º ano e para os seus encarregados de educação, que pretende descomplicar o universo académico na Universidade de Aveiro e ajudar a tornar a transição para o ensino superior mais clara, segura e confiante. Vão ouvir falar sobre cursos, candidaturas, alojamento, bolsas, vida académica e tudo o que envolve a experiência universitária em Aveiro. Toda a gente terá, assim, a oportunidade de conhecer o campus universitário de Santiago e o campus do Crasto, a casa do estudante, esclarecer dúvidas com professores, técnicos e alunos da Universidade de Aveiro e ainda almoçar numa das cantinas, uma oferta da Universidade de Aveiro. Da parte da tarde, os participantes que desejarem também poderão visitar a Escola Superior de Tecnologia e Gestão de Agda e a Escola Superior de Design, Gestão e Tecnologias de Produção Aveiro Norte. Estas escolas estão também de portas abertas para receberem as famílias e os jovens.
Águeda celebra o feriado municipal com dois dias de cultura, tradição e atividades ao ar livre. O programa prolonga-se até este domingo. Inclui folclore, concertos, artes circenses e iniciativas desportivas junto ao rio. A Câmara de Águeda assinala o feriado municipal este fim de semana no Parque do Souto Rio com um programa diversificado que pode ser conferido em terranova.pt. O programa cruza folclore, música, artes circenses e iniciativas desportivas num cenário marcado pela ligação ao rio e à natureza, referem os promotores da iniciativa. Este domingo, dia 24 de maio, o Cais da Fonte Nova, em Aveiro, vai receber o Bioevento 2026, uma iniciativa dedicada às famílias, infância, educação, saúde, criatividade, tecnologia e comunidade. Com entrada gratuita, o evento vai transformar este espaço numa cidade das crianças, reunindo durante todo o dia diferentes experiências, atividades e dinâmicas pensadas para crianças e famílias. Detalhe da notícia em terranova.pt.

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0: programa da Biblioteca Municipal de Ilha.
1: Para quem?
0: Para todos que adoram histórias.
1: E esta história dá para ouvir outra vez?
0: Claro! Basta descarregar o podcast nos sites da Biblioteca e da Rádio Terra Nova. E também é possível requisitar esta e outras histórias visitando a Biblioteca Municipal de Ilhavo. Não é fantástico?
1: Sim!
0: Ficamos à espera dessa visita. A Grande Viagem é uma história escrita pelos alunos do 4º ano da Escola Básica da Gafanha da Encarnação Centro, sob a orientação da professora Graça Quintais, do Agrupamento de Escolas da Gafanha da Encarnação, do ano letivo 2025-2026. Nas vozes dos alunos, Ariana Santos, Gabriel Cassamá, Joana Silva, José Moreira, Maria Francisca Costa, Rafaela Ferreira, Rodrigo Figueiredo, Santiago Magalhães e Sofia Salvador.
2: A Grande Viagem. Era uma vez uma tartaruga chamada Aurora, que morava perto de um lago, cercado por árvores altas e flores coloridas. A Aurora adorava nadar e apanhar sol em cima das rochas. Um dia, enquanto caminhava pela margem do lago, ouviu um barulho estranho.
3: Socorro! Socorro! Alguém me ajude!
2: A Aurora olhou para todos os lados, até que viu um peixinho preso num saco plástico.
3: Ai, o que se passa? O que se passa? Como foste aí parar? Vou já ajudar-te.
2: Com algum esforço, lá conseguiu libertar o pobre peixe, que ficou muito grato por lhe ter salvado a vida. Entretanto, chegou o seu amigo Pedro, que era a tartaruga mais divertida, mas também a mais curiosa das redondezas.
4: Olá, Aurora. O que aconteceu aqui? Por que é que estás tão ofegante?
3: Oh, Pedro, nem queres saber. Apanhei um valente susto.
4: Um susto? Mas porquê? Conta lá, estou curioso.
2: A Aurora contou tudo ao seu amigo, que ficou triste com o que tinha acontecido. Os humanos estavam a destruir o planeta.
4: Como é possível isto acontecer, Aurora? Será que os humanos não pensam no futuro da humanidade?
3: Realmente, Pedro, os humanos deviam ter mais cuidado com o lixo. Não podem poluir o planeta desta maneira e pôr em risco a vida dos seres vivos.
2: Conversaram por longas horas, até que se aperceberam que as estrelas já brilhavam no céu. Pedro contou-lhe que tinha um sonho, que gostava de conhecer o mar. Então, propôs à sua amiga aventurarem-se numa linda, mas arriscada viagem. No dia seguinte, encontraram-se junto ao lago. Não sabiam que direção deviam seguir, mas iniciaram a sua caminhada. Passado pouco tempo, começou a chover, mas não desistiram. Até que encontraram um macaco pendurado numa árvore.
5: Olá, amigos! O que fazem por aqui?
6: Olá.
4: Olá! Quem és tu?
5: Sou o Vitor, mais conhecido por Vitinha, macaco mais sábio da zona.
6: Que sorte a nossa! Ainda bem que te encontramos. Estamos à procura de mar e não sabemos por onde ir.
5: Ah! Vou escalar até ao topo desta árvore e tentar avistá-lo. Lá está ele, lindo e maravilhoso.
7: Uau! Fantástico! Mas qual é a direção?
5: Segue para sul. Sempre em frente, mas tem de ter cuidado com a cobra cascabel.
2: Os dois amigos ficaram preocupados, mas seguiram o seu caminho. Andaram muito e, já cansados, decidiram fazer uma pausa para lanchar. De repente, ouviram um som vindo de um arbusto.
4: Aurora, o que foi isto? Estou a ficar com medo.
3: Calma, onde está meu amigo corajoso?
4: Aurora, atrás de ti, cuidado, é a cobra cascavel.
8: Calma, calma, não se assustem, só quero conversar um pouco. Todos têm medo de mim, sinto-me sozinha.
3: Gostaríamos muito de te fazer companhia, mas estamos cheios de pressa. Vamos conhecer o mar, quando voltarmos conversamos melhor.
2: E continuaram a sua jornada até que avistaram um monte de areia com vegetação. Mas como é que iam ultrapassar aquele obstáculo? Com muito esforço, lá conseguiram. Até que já no topo, viram uma imensidão de água.
7: Uau!
4: Será que é o mar? Só pode ser.
3: Vem, despacha-te. Estou ansiosa.
2: Atravessaram o areal e mergulharam ao mesmo tempo. Estavam encantados com as maravilhas do oceano. No regresso à superfície, a Aurora deu pela falta de Pedro.
4: Pedro? Pedro! Onde te meteste? Socorro! Socorro!
2: Pedro tinha ficado preso numa rede esquecida pelos pescadores. Não conseguia soltar-se e a Aurora foi ajudá-lo, mas acabou por ficar presa também.
4: Pedro, olha, um tubarão atrás de nós!
9: Para de inventar, que já estamos em Sarilhos, não é hora para brincadeiras.
10: Ora, ora, que belo jantar!
4: Não, não, não somos uma boa refeição. Olha bem para nós, queres partir os dentes?
10: Eu nem sequer gosto de tartarugas.
9: Ufa, que alívio. Podes soltar-nos, por favor?
10: Aqui o Barbatanas está sempre pronto para ajudar.
2: Isás! De uma dentada só, rasgou a rede e soltou os dois amigos.
7: Obrigado, Barbatanas. Um dia viremos visitar-te.
2: E assim foi a grande aventura de Pedro e Aurora. Sabiam que havia muito para contar aos outros animais do lago e muito a fazer a salvar o planeta.

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1: Bom dia, já está no Tribunal de Setúbal o casal detido suspeito de ter abandonado as duas crianças francesas junto ao Alcácer do Sal. Serão ouvidos esta manhã por um juiz para conhecer as medidas de coação depois de terem passado a noite no posto da GNR de Palmela. O Ministério Público quer prisão preventiva para a mãe e o padrasto das crianças de 3 e 5 anos que estão à guarda de uma família de acolhimento. Em Itália, perto de Nápoles, nos últimos 30 anos morreram cerca de 150 crianças. Crianças e jovens adultos em A Serra, uma zona de lixeiras tóxicas onde vivem famílias. Os dados foram avançados pelo bispo local, Monsenhor António Di Donà, no dia em que o Papa está de visita à região. Leão 14 denuncia interesses que levaram a esta catástrofe ambiental.
2: Infatti, il grido della creazione e dei poveri tra voi.
3: O grito da criação e dos pobres entre vós ressoou com mais intensidade devido a uma concentração mortal de interesses obscuros e à indiferença pelo bem comum que envenenava o ambiente natural e social. É um clamor que exige conversão.
2: É um grito que chiede conversione.
1: O Papa Leão XIV, que a Igreja Portuguesa diz aguardar para uma visita a Portugal, em entrevista à Renascença, o presidente da Conferência Episcopal, Dom Virgílio Antunes, deixa o desejo de que essa visita aconteça no próximo ano, em que se assinalam 110 anos das aparições de Fátima. No Uganda, o ministro da Saúde acaba de confirmar 3 novos casos de ébola, sobe assim para 5 os casos diagnosticados. Os novos infectados são um turista natural do Uganda, um médico e uma mulher do Congo. Só para 90 o número de mortos na China, na sequência de uma explosão de gás numa mina de carvão. Na altura havia 247 trabalhadores a operar dentro da mina, há 16 pessoas em estado crítico. Por cá, o Presidente da República conclui que a governação nas tempestades foi descoordenada. No relatório da Presidência Aberta de António José Seguro, na Zona Centro, a que o público teve acesso, lê-se que é urgente desbloquear pagamentos e remover material lenhoso do terreno, face ao risco agravado de incêndios este verão. O pior ainda está para vir. O aumento do preço dos combustíveis vai afetar mais a fatura do supermercado em junho e julho. O aviso é deixado na Renascença pelo diretor-geral da associação que representa distribuição e retalho. Em entrevista ao programa Dúvidas Públicas, Gonçalo Lobo Xavier explica que para já ainda não se sentem os preços, nos preços, os impactos das tempestades no início do ano e o aumento do petróleo.
4: Mas só em abril, maio e junho é que se vai sentir ainda mais em toda a cadeia de valor.
5: Portanto, ainda não sentimos verdadeiramente o impacto deste aumento de combustível.
4: Eu diria que se a situação se mantiver, ainda não sentimos, temos conseguido aguentar, mas podemos esperar que se a situação se mantiver, o junho e julho já vai refletir todo este esforço que está a ser feito.
1: Uma entrevista para ouvir depois do meio-dia. Fechar a indicação de que o Instituto do Mar e da Atmosfera colocou 10 distritos do norte e centro do país sob aviso amarelo. Até à meia-noite há previsão de chuva e trovoada em Bragança, Braga, Vila Real, Viana do Castelo, Porto, Viseu, Aveiro, Coimbra, Guarda e Leiria. Eu sou a Maria João Costa, está tudo em rr.pt.

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Olá, viva! Este é o Jornal Regional na Terra Nova. Algumas das novas luminárias instaladas na Rua da Seca, na freguesia da Gafanha da Nazaré, num investimento da Câmara de 30 mil euros, foram furtadas. A Câmara Municipal de Ilhavo já condenou estes atos de vandalismo que deixaram o arruamento secundário sem 8 luminárias do sistema de iluminação que foi inaugurado a quando do 25º aniversário da elevação da Gafanha da Nazaré à cidade, no mês passado. No total, 35 luminárias LED alimentadas por energia solar foram colocadas naquela zona para servir aquele espaço pedonal muito frequentado, permitindo o reforço da segurança na utilização comunitária. Citado em nota de imprensa, o Presidente da Câmara, Rui Dias, refere os atos de vandalismo em causa inadmissíveis, como sendo inadmissíveis, criminosos, num total desrespeito pela comunidade, colocando em causa a sua legítima segurança e o seu bem-estar. Citei, aliás, as declarações do autarca de Ilhavo em comunicado de imprensa enviado à redação Terra Nova. A notícia com mais detalhe disponível em terranova.pt. Nadadores salvadores no terreno, nas praias do concelho de Ilhavo, este fim de semana. O município acionou para estes dias, 23 e 24 de maio, o dispositivo especial de vigilância e salvamento aquático nas praias da Barra e da Costa Nova. O objetivo é reforçar a prevenção, a vigilância e a capacidade de uma primeira intervenção nas zonas balneares do concelho. O dispositivo é assegurado pela Associação Resgate Ilhavo, integrando 6 nadadores salvadores com o apoio de 2 moto-4, permitindo uma resposta célere em caso de ocorrência no areal, na frente marítima ou em situações de assistência a banhistas. A ativação deste dispositivo tem em consideração a previsão do aumento de afluência às praias durante este fim de semana, bem como a necessidade de promover comportamentos seguros junto da população. Um cidadão italiano de 48 anos foi detido no Porto de Aveiro, na Gafanha de Nazaré, pela Unidade de Controlo Costeiro e de Fronteiras da GNR, por ter pendente sobre si um mandado de detenção europeu. Segundo a GNR, o homem conduzia uma viatura ligeira de mercadorias e solicitou autorização para aceder à zona internacional do Porto de Aveiro. A GNR executou as habituais pesquisas de segurança, verificando que existia uma medida cautelar pendente relativa à pessoa. Isto está referido em comunicado. Verificou-se que o mandado era de detenção e extradição para o cumprimento de uma pena pelo crime de extorsão emitido por Itália. Assim, o indivíduo será presente agora no Tribunal da Relação do Porto para o cumprimento da medida judicial a que está sujeito. Uma operação da Autoridade de Segurança Alimentar e Económica, uma operação da ASAI, conduziu à apreensão de 4.360 litros de vinho tinto e branco, acondicionados em caixas e em garrafões, bem como 27.100 rótulos prontos a serem utilizados na colocação do vinho no mercado nas zonas de Anadia e Miranda do Corvo. A fiscalização, a cargo da Unidade Regional do Centro, com o apoio da Brigada Especializada de Vinhos e Produtos Vitivinícolas, foi dirigida esta operação a operadores económicos com atividade de engarrafamento e comercialização de vinhos na zona da Barrada. Bênção de finalistas da Pastoral do Ensino Superior de Aveiro, marcada para este domingo, às 10 horas, na Alameda da Universidade de Aveiro. A bênção de finalistas representa um momento solene, significativo para os estudantes que concluem o seu percurso académico nas instituições de ensino superior presentes no concelho e na Diocese de Aveiro, simbolizando a transição para uma nova etapa das suas vidas profissionais. A Universidade de Aveiro, que abre portas a estudantes do ensino secundário, num dia aberto, promove a iniciativa Mãe, Pai, Eu Pertenço Aqui, um evento pensado especialmente para alunos do 11º e 12º ano, e para os seus encarregados de educação, que pretende descomplicar o universo académico na Universidade de Aveiro e ajudar a tornar a transição para o ensino superior mais clara, segura e confiante. Vão ouvir falar sobre cursos, candidaturas, alojamento, bolsas, vida académica e tudo o que envolve a experiência universitária em Aveiro. Toda a gente terá, assim, a oportunidade de conhecer o campus universitário de Santiago e o campus do Crasto, a casa do estudante, esclarecer dúvidas com professores, técnicos e alunos da Universidade de Aveiro e ainda almoçar numa das cantinas, uma oferta da Universidade de Aveiro, da parte da tarde. Os participantes que desejarem também poderão visitar a Escola Superior de Tecnologia e Gestão de Águeda e a Escola Superior de Design, Gestão e Tecnologias da Produção Aveiro Norte. Estas escolas estão também de portas abertas para receberem as famílias e os jovens.
Águeda celebra o feriado municipal com dois dias de cultura, tradição e atividades ao ar livre. O programa prolonga-se até este domingo. Inclui folclore, concertos, artes circenses e iniciativas desportivas junto ao rio. A Câmara de Águeda assinala o feriado municipal este fim de semana no Parque do Souto Rio com um programa diversificado que pode ser conferido em terranova.pt. O programa cruza folclore, música, artes circenses e iniciativas desportivas num cenário marcado pela ligação ao rio e à natureza, referem os promotores da iniciativa. Este domingo, dia 24 de maio, o Cais da Fonte Nova, em Aveiro, vai receber o BioEvento 2026, uma iniciativa dedicada às famílias, infância, educação, saúde, criatividade, tecnologia e comunidade. Com entrada gratuita, o evento vai transformar este espaço numa cidade das crianças, reunindo durante todo o dia diferentes experiências, atividades e dinâmicas pensadas para crianças e famílias. Detalhe da notícia em terranova.pt.

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1: Bom dia, sem surpresa, é assim que o PS reage ao relatório da Presidência da República de António José Seguro, depois da visita à Zona Centro. O Presidente da República concluiu que a governação nas tempestades foi descoordenada. O Jornal Público, que teve acesso ao relatório, escreve que Seguro sinaliza a urgência de desbloquear pagamentos e de remover as árvores caídas face ao risco de incêndio. Para o deputado socialista André Rijo, estas conclusões já tinham sido reveladas pelo PS, que também andou no terreno.
2: Não surpreende estas conclusões, que só vêm corroborar aquilo que nós já tínhamos sentido no terreno, e portanto, naturalmente, o governo, para usar a expressão da própria ministra, em determinada altura, o governo pifou na resposta à questão da tempestade.
1: O mais preocupante é o material linhoso ainda existente no terreno, refere o relatório do chefe de Estado. Segundo o deputado André Rijo, no terreno há ainda mais de 8 milhões de árvores caídas, uma situação preocupante.
2: Há relatos de cerca de 8 milhões de árvores caídas em toda a região centro que ainda não foram retiradas e, portanto, isso naturalmente preocupa-nos bastante, porque nós estamos já no final de maio a aproximar-nos a passos largos para a época dos incêndios. E, de facto, reúnem-se condições, infelizmente, para termos aqui um verão que é bastante potencialmente perigoso naquilo que diz respeito aos incêndios rurais e florestais.
1: O deputado socialista André Rijo, ouvido pela jornalista Teresa Almeida. Deverá estar para breve a leitura da sentença das medidas de coação do casal suspeito de abandono das crianças francesas depois de pernoitarem no posto da GNR de Palmela. A mãe e o padrasto dos menores de 3 e 5 anos estão nesta altura a serem ouvidos no Tribunal de Setúbal. A Polícia Judiciária anuncia a detenção de um homem de 54 anos, é suspeito do crime de abuso sexual de duas crianças. As vítimas são os filhos, dois irmãos, um rapaz e uma rapariga de 13 e 14 anos. Os abusos, segundo o comunicado da PJ, aconteceram na casa de família, quando o pai estava sozinho com cada um dos filhos. O suspeito ficou em prisão preventiva. Em Itália, o Papa visitou esta manhã uma lixeira tóxica, onde vivem várias famílias e onde em 30 anos já morreram cerca de 150 crianças e jovens. O Papa condenou hoje as empresas que obtêm lucro a custo do ambiente. Leão XIV defendeu o bem comum contra os interesses.
2: Não surpreende estas conclusões.
1: Vamos já ouvir o Papa.
3: Quanto spreco,
4: quanto desperdício, quantos venenos provém de um modelo de crescimento que nos enfeitiçou, deixando-nos mais doentes e mais pobres. Aprendamos a ser ricos de uma forma diferente, mais atentos às relações, mais focados na promoção de um bem comum, mais ligados ao território, mais gratos por acolher e integrar aqueles que vêm viver connosco.
3: Que vem a viver connosco.
1: As declarações do Papa Leão XIV esta manhã em Itália. A fechar, a indicação de que o escritor António Lobo Antunes vai ser homenageado a 14 de junho em Madrid, na Feira do Livro, na capital espanhola. Segundo a organização, vão evocar a obra de um dos escritores europeus mais universais dos últimos 50 anos. A iniciativa dedicada a Lobo Antunes será uma conversa entre a filha, Maria José Lobo Antunes, e o escritor Rui Cardoso Martins. Eu sou Maria João Costa, está tudo em rr.pt.

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0: tarde, são 3 horas.
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Salva, boa tarde, são 3:30. 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
1: 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Terra Nova, boa tarde, são 6 horas.
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3: Olá, muito boa tarde. Sejam bem-vindos a mais uma emissão do Sonho do Rock and Roll para este sábado 23 de maio de 2026. José Manuel Bola e Jorge Cravo aqui na antena da Terra Nova, até bem próximo das 21. Na emissão de hoje iremos oferecer convites para esse concerto One Night with Orchestra, a banda de Martin Lavac e também Nick de Virgílio, a música dos Genesis, em formato sinfónico, no dia 9 de junho pelas 21h30, com a Orquestra Sinfónica de Lisboa. Este concerto conta com o apoio do Sonho do Rock and Roll e é precisamente por isso que iremos oferecer convites para esse espetáculo no Coliseu dos Recreios, em Lisboa. Será nesta primeira hora, fiquem atentos. A abertura desta primeira hora do Sonho do Rock and Roll, com o clássico dos clássicos de Peter Frampton.

música de Peter Frampton na abertura de mais uma emissão do Sonho do Rock and Roll. Vamos prosseguindo com a música dos Pink Floyd para dar-nos nota do falecimento do saxofonista inglês Dick Parry. Ele tinha 83 anos. Foi requisitado por inúmeras bandas, desde os Procol Harum aos Pink Floyd, passando por, imaginem, Deborah Bonham, irmã mais nova de John Bonham, baterista dos Led Zeppelin. Ele passou grande parte da sua vida em cima dos palcos. Vamos recordá-lo com os Pink Floyd, com quem tocou imensas vezes.

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Recordámos o saxofonista inglês Dick Parry. Ele partiu aos 83 anos. Vamos prosseguindo com os Soft Machine e este seu 13º álbum de originais, 13, que saiu em meados de março deste ano.

música dos britânicos Soft Machine e também dos suecos Car Mechanic e este Transmutation, sexto trabalho de estúdio.

Agora estamos a 15 minutos das 20 e também do final desta primeira hora do sonho do rock and roll. Linha aberta para esse passatempo One Night with Orchestra. A partir de agora poderá telefonar para o número 966-469-668, 966-469-668 e ganhar um convite para esse concerto a realizar no dia 9 de junho no Coliseu dos Recreios em Lisboa. Vamos continuando com estes Genesis em 73 e o trabalho Cilla England, By the Pound.

Está encerrado o passatempo de hoje, One Night with Orchestra. Para a próxima semana voltaremos a oferecer mais alguns convites. Antes de prosseguirmos com os franceses Lazuli, uma boa notícia. Já no decorrer desta primeira hora do sonho do rock and roll, recebemos a confirmação das entrevistas a Martin Levac e também Nick de Virgílio. Nós daremos nota delas em próximas emissões do sonho do rock and roll. Para o fecho desta primeira hora, a música dos franceses Lazuli e este seu último Être et plus être. José Manuel e Jorge Cravo de regresso depois das 20. Até já.

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2: 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São 8 horas.
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1: Mais uma vez, muito boa tarde, sejam muito bem-vindos a esta segunda hora do sonho do rock and roll. Na abertura, a música dos Agusa, um quinteto sueco que lançou ontem o seu trabalho ao vivo, o álbum Panaceia. Nós vamos ficar com este mais antigo, En Anandvard, de 2021.

Agora estamos com 22 minutos para lá das 8, abertura desta segunda hora do sonho do rock and roll com a música dos suecos Aguse. Recuperamos este Annenvard de 2021. Vamos prosseguindo com Van Morrison. Ele continua a produzir álbuns incríveis.

Estamos praticamente no final de mais uma emissão do Sonho do Rock and Roll. Para o fecho, a música dos noruegueses Hulk.

É o final de mais uma emissão do Sonho do Rock and Roll. Estiveram consigo nestas últimas duas horas o José Manuel Bola e também o Jorge Cravo. Durante esta emissão oferecemos convites para esse concerto One Night with Orchestra, a banda de Martin Levack e também Nick Di Virgilio, e tivemos também a confirmação da entrevista com estes dois músicos. São só boas notícias. Tenham um bom fim de semana, um pouco mais de Hulk até às 21. Boa noite.

0: Alva, boa noite. São 9 horas.
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0: 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São 11 horas.
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